Ataques israelitas em Gaza deixam 10 mortos e 29 feridos durante cessar-fogo. Pashinyan vence eleição na Arménia, promete aproximação com o Ocidente e equilibra laços com a Rússia. Forte sismo atinge o sul das Filipinas. 9 pessoas ficaram feridas em tiroteio perto do centro de treino da seleção inglesa para o Mundial em Kansas City. Fim de uma era. Cristiano Ronaldo e Lionel Messi preparam-se para o seu último Mundial. De acordo com informações obtidas de fontes do Ministério dos Negócios Estrangeiros da República da Turquia, Fidan conversou por telefone com o seu homólogo iraniano, Aragachi. Na conversa foram abordadas as tensões ocorridas hoje na região e a situação mais recente nas negociações em curso entre o Irão e os Estados Unidos. O exército israelita, apesar do cessar-fogo, realizou hoje um ataque aéreo contra a região de Daieh, na capital libanesa, Beirute. Autoridades iranianas reagiram ao ataque israelita e anunciaram que dariam resposta. O exército iraniano afirmou que a base aérea Ramat David, que é um dos centros das ofensivas de Israel contra o Líbano, foi alvo de mísseis balísticos. Segundo a imprensa israelita e iraniana, ocorreram explosões em várias cidades iranianas. Os militares israelitas declararam que a sua força aérea atacou instalações militares, que, segundo eles, pertenciam ao regime iraniano. A televisão estatal iraniana noticiou explosões em Teherão, Tabriz e Isfahan. A agência de notícias Tasnim também noticiou explosões perto da cidade de Karaj. A agência de notícias oficial iraniana, IRNA, informou que pelo menos 3 explosões foram ouvidas em Isfahan. O presidente dos Estados Unidos da América, Donald Trump, pediu ao Irão que retome as negociações depois do ataque com mísseis contra Israel. Trump afirmou que o Irão atingiu o seu objetivo e agora deve regressar à mesa de negociações. Indicou que um acordo com o Teherão poderia ser alcançado em poucos dias. O ataque com mísseis iranianos teve como alvo Haifa e Nazaré e foi o primeiro ataque contra Israel desde o cessar-fogo de 8 de abril. O ataque ocorreu horas depois do ataque israelita a Beirute. Trump expressou a sua insatisfação com o ataque, afirmando que a operação de Israel no Líbano não foi coordenada com os Estados Unidos. Também expressou a esperança de que o ataque iraniano não tenha resultado em vítimas e que Israel não retaliaria. Trump alertou que novas ações militares poderiam prolongar o ciclo de conflito. Segundo fontes médicas, pelo menos 10 palestinianos foram mortos e 29 ficaram feridos em ataques israelitas em Gaza desde a manhã de domingo. Os incidentes ocorreram perante relatos de violação do acordo de cessar-fogo. Na cidade de Gaza, 4 palestinianos foram mortos e 7 ficaram feridos quando um drone israelita atacou um veículo civil perto da Praça da Palestina, no bairro de Rimal. Fontes médicas também informaram que uma menina de 14 anos morreu em decorrência dos ferimentos sofridos num ataque israelita no dia anterior. Em Khan Yunis, 5 palestinianos foram mortos e 17 ficaram feridos num ataque contra uma delegacia da polícia na zona oeste da cidade. Enquanto isso, no norte de Gaza, 5 palestinianos feridos foram levados para um hospital de campanha depois de um ataque naval israelita na costa de Beit Lahia. Iremos apresentar de seguida as notícias da emissão em português da Rádio Voz da Turquia. O partido no poder do primeiro-ministro armênio Nikol Pashinyan venceu as eleições parlamentares, mostraram resultados preliminares na segunda-feira. Pashinyan procurou estreitar laços com o Ocidente, ao mesmo tempo em que equilibra as relações do país com a Rússia. O seu partido no governo, Contrato Civil, recebeu 49,8% dos votos, largamente à frente dos 23,3% da Aliança Arménia Forte, do bilionário russo-arménio Samvel Karapetyan, depois de todas as secções eleitorais divulgarem resultados, disse a Comissão Eleitoral Central. Outras 2 forças da oposição, a Aliança Arménia do ex-presidente Robert Khocharyan e o Partido Prosperos Arménia, também ultrapassaram a barreira eleitoral para entrar no Parlamento, obtendo 9,9% e 4% dos votos, respectivamente. A participação foi de 59%, disse a Comissão. Pashinyan saudou a vitória histórica do seu partido, que garantirá a eternidade e o desenvolvimento da Arménia. Prometeu continuar o rumo da aproximação ao Ocidente, enquanto também desenvolve as relações da Arménia com a Rússia. A chefe da União Europeia, Ursula von der Leyen, felicitou o primeiro-ministro armênio, Nikol Pashinyan, na segunda-feira, depois dos resultados preliminares mostrarem a vitória do seu partido, saudando uma Arménia democrática que se aproxima cada vez mais da Europa. Um forte sismo atingiu o sul das Filipinas, causando vítimas, danos e acionando alertas de tsunami em toda a região. O Serviço Geológico dos Estados Unidos mediu a magnitude em 7,8, enquanto investigadores alemães a estimaram em 8,2.
O sismo ocorreu na costa da província de Sarangani, na ilha de Mindanao. Relatórios da imprensa local indicaram que pelo menos 5 pessoas morreram, com as autoridades a confirmar vítimas na cidade de General Santos. Houve relatos de prédios danificados ou desabados após o sismo. O Centro de Alerta de Tsunamis do Pacífico dos Estados Unidos alertou que ondas com mais de 3 metros poderiam atingir algumas partes do litoral filipino. Autoridades das Filipinas e da Indonésia pediram aos moradores das áreas costeiras que se deslocassem imediatamente para locais mais altos. Pelo menos 9 pessoas ficaram feridas num tiroteio perto de um hotel e centro de treino escolhido pela Inglaterra para a sua preparação para o Mundial em Kansas City, Missouri. A polícia respondeu a relatos de disparos na madrugada de sábado e encontrou uma grande multidão a sair do local. 3 mulheres foram atendidas no local, enquanto outros 6 adultos foram levados posteriormente para hospitais da região. As autoridades informaram que nem todos os ferimentos eram fatais. O tiroteio ocorreu perto de instalações que a Inglaterra deverá utilizar durante o Mundial. A seleção inglesa não estava na região no momento do incidente e encontra-se atualmente na Flórida. Nenhum suspeito foi preso até ao momento e a investigação continua. A última vez que a América do Norte sediou o Campeonato do Mundo FIFA masculino foi em 94, quando o torneio foi realizado nos Estados Unidos. Embora o torneio regresse ao continente após 32 anos, ele marca o capítulo final para dois gigantes do futebol amplamente considerados os melhores de todos os tempos, Cristiano Ronaldo e Lionel Messi. Há cerca de 20 anos, o panorama global do futebol tem sido marcado por uma dinâmica definidora. O português Cristiano Ronaldo e o argentino Lionel Messi atuam numa liga à parte, enquanto os demais jogadores do mundo competem numa outra totalmente distinta. Eles forjaram carreiras lendárias, conquistando todos os títulos importantes, quebrando praticamente todos os recordes imagináveis e levando as suas equipas a patamares inéditos. Agora, ao entrarem no crepúsculo das suas longas carreiras, Ronaldo, de 41 anos, e Messi, de 38, serão capitães das suas respectivas seleções, Portugal e Argentina, no Mundial FIFA 2026, o capítulo final de ambos no cenário internacional. Estas são as notícias de dia 2. Obrigada por nos estar a acompanhar. 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

raza, determinação, vontade e humanidade diante da fome. Uma das imagens icônicas que primeiro vem à mente quando se fala da resistência palestiniana é a fotografia da mulher palestiniana abraçada a uma oliveira. Mafusa Chiteye, de 78 anos, abraçou a oliveira há 20 anos para a proteger. 20 anos depois, continua a cuidar das oliveiras como se fossem os seus próprios filhos. Israel destruiu 800 mil oliveiras nos últimos 20 anos. Desde 1967, foram cerca de 2,5 milhões de oliveiras. Vamos descobrir a perspectiva dos palestinianos sobre as oliveiras através do relato de Mafusa Chiteye. Chiteye descreve assim a destruição do seu olival pelas forças israelitas há 20 anos. Juro, mamã, quando saí para o olival, vi que todas as árvores estavam deitadas no chão. Uma oliveira com 40 anos. Juro tanto os espinhos como aqueles que a cuidavam tinham-lhe dedicado o seu trabalho. Tinha-se cansado por ela. Mamã, estás a ver? O tesouro da sua mãe. A mãe abraça-o, beija-o. Juro, a oliveira é abençoada. A azeitona é o que nos liga à nossa terra. A oliveira é preciosa, tal como a terra. E aqueles que cuidam dela também são preciosos. A terra é preciosa, e aqueles que a defendem também são preciosos. Na década de 1990, Gaza era famosa pela sua indústria floral, que exportava até 800 milhões de flores para todo o mundo, incluindo a Europa. No entanto, após Israel ter restringido significativamente a exportação de mercadorias em 2007, devido ao bloqueio da faixa de Gaza, a indústria floral de Gaza entrou em declínio e esse genocídio tem vindo, desde então, a destruir quase totalmente as terras agrícolas. Gaza e Jafá eram outrora conhecidas pelas suas laranjas e outros citrinos. As frutas frescas de Gaza eram conhecidas como o ouro amarelo da Palestina. Durante a ocupação de 1967, as forças israelitas arrasaram a maioria dos pomares de laranjeiras dos palestinianos com bulldozers. Esta situação levou os palestinianos a dedicar-se ao cultivo de flores e morangos em vez de laranjas. No auge da floricultura, Gaza exportava 800 milhões de flores por ano. As terras e a faixa costeira de Gaza, especialmente em Beit Laia e Rafah, eram bastante propícias para o cultivo comercial de flores. Antes do genocídio, Israel proibiu severamente a exportação e a importação e, em junho de 2007, impôs um bloqueio terrestre, marítimo e aéreo a Gaza. Estas proibições destruíram tanto o cultivo de flores como a indústria floral de Gaza. Durante o genocídio, tanto Beit Laia como Rafah foram arrasadas.

Não restaram flores, nem cultivadores, nem casas, nem crianças a correr nas ruas. Israel destruiu 95% das terras agrícolas de Gaza no genocídio que iniciou na região. Foi um genocídio ambiental, uma destruição ambiental deliberada. A área de Gaza conta. Na Palestina, uma das plantas politizadas e sujeitas à destruição ambiental é a oliveira. É mais antiga do que reinos e fronteiras. É uma árvore mais antiga do que qualquer mapa que tente dividir o solo palestiniano. Na Palestina, a oliveira não é apenas agricultura, é uma herança. Algumas das árvores que hoje ainda estão de pé foram plantadas há centenas ou mesmo milhares de anos. Estas árvores milenares passaram de bisavós para netos, formando uma cadeia que não se desgastou nem se deteriorou com o tempo. Há décadas que esta cadeia está sob ataque. As oliveiras foram arrancadas pela raiz, queimadas, destruídas por bulldozers ou cercadas por arame farpado através de colonatos e zonas militares. Cercados com arame farpado, nos últimos 2 anos, só em Gaza foram destruídas mais de 1 milhão de árvores. Não pela natureza, mas por uma ocupação que sabe exatamente o que a oliveira significa para os palestinianos, porque o massacre das oliveiras é uma dimensão mais sutil, mais incisiva e mais profunda do genocídio. Ao destruir as árvores, a força de ocupação visa roubar a memória dos palestinianos, destruir o seu meio de subsistência e apropriar-se da colheita e do sentimento de pertença. Isto é afirmar que um povo não tem direitos sobre a terra que o viu crescer. Mas nós continuamos a plantar árvores, diz Aya. Continuamos a colher. Continuamos a extrair azeite. Cada garrafa de azeite é um testemunho de quem vive aqui. É o testemunho daqueles que amam a terra e se recusam a ser apagados. A oliveira ensina-nos que aquilo que é plantado com determinação e cultivado com amor não pode ser facilmente arrebatado. Essa liberdade não é abstrata. Ela fortalece-se na terra e cresce nas mãos dos agricultores. Na Palestina, a oliveira é uma testemunha, uma mãe, uma professora e um desafio silencioso. É uma memória que nos lembra o que a terra e as pessoas recordam. Com a frase "Na Palestina as plantas são políticas", Aya conta a história do Zatar na Palestina da seguinte forma. Durante séculos, os palestinianos cultivaram e colheram zaatar em toda a parte, transmitindo o conhecimento tradicional de geração em geração. No entanto, em 1977, o Estado sionista declarou o zaatar como planta protegida, tornando a sua colheita, cultivo ou comércio um crime. De repente, uma prática tão antiga quanto a própria terra tornou-se ilegal. A abordagem científica subjacente a esta proibição precisa de ser questionada. Não há qualquer prova de que a colheita tradicional de alimentos ameace a sobrevivência da planta. Enquanto os palestinianos enfrentam multas e processos judiciais por colherem pequenas quantidades de zaatar para uso diário, os agricultores israelitas começaram a cultivar e a vender zaatar para fins comerciais. Estão a tirar partido de uma tradição que foi criminalizada para os palestinianos. A proibição abrangente imposta à colheita de zaatar representa uma mentalidade colonialista que criminaliza as práticas da vida social e cultural cotidiana dos palestinianos, rotulando-as de primitivas e prejudiciais. Trata-se de um esforço para minar a ligação cultural e histórica dos palestinianos à sua terra e ao seu modo de vida, e para transferir o controle destes recursos para os colonos. Apesar de tudo isso, a tradição da colheita

Desater continuou, continua até hoje, e muitos colhedores encaram-na como um ato de resistência e protesto. Esta planta, rica em antioxidantes, é uma parte importante da alimentação dos habitantes locais. O jornalista Bissan Oada fala sobre o retrato de um agricultor pintado numa parede num cruzamento de gás. O agricultor tem um cacto enorme nos braços. Bissan conta o seguinte: em árabe, o cacto significa paciência, e a paciência representa duas coisas. Uma é a própria planta, a outra é a nossa resistência. Esta imagem do agricultor, retratada na parede com as duas mãos a abraçar um cacto contra o peito, transmite duas mensagens. A primeira é que mantemos a nossa paciência. A segunda é que preservamos a nossa cultura. Por que a cultura? Porque o cacto é a planta mais conhecida do patrimônio cultural palestiniano. Podemos cultivar esta planta em qualquer lugar à volta das nossas casas. Não erguemos muros nem colocamos arame farpado entre nós e os nossos vizinhos. Plantamos cactos em vez de fronteiras. E tanto os nossos vizinhos como os viajantes beneficiam dos seus frutos. Israel também agiu contra o cacto para apagar todos os vestígios dos palestinianos. E após o início da ocupação em 1948, começou a plantar árvores altas e exóticas na região. O objetivo era apagar a sua verdadeira identidade, conferir à região um ar europeu e assim torná-la atraente para os colonos. Na Palestina não são apenas os palestinianos. Até o ar, a água e a terra gritam. Dizem que Israel cometeu em Gaza o crime de ecocídio, genocídio ambiental, com a mesma intensidade que o genocídio. Se em Gaza as pessoas estão a ser mortas de forma deliberada e planeada, a vegetação, as vinhas e os jardins, bem como os campos de cultivo, estão também a ser destruídos de forma deliberada e planeada. Gaza, determinação, vontade e humanidade diante da fome.

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Bem-vindos à emissão de hoje, dia 9 de junho de 2026, terça-feira. Estes são os principais títulos das notícias. Erdogan e a presidente venezuelana Rodríguez discutiram a cooperação nos setores de mineração.